0: Sim, chamo de avô. Merci.
1: Sabe o que é isso? 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
0: Assim?

0: Não, por aqui. Alô, meu nome é Diego. Eu queria me dar uma olhada na sua escuta.
1: Yep. 117.
2: Any safety check PCs have reset you from the king?
1: All right.